0: Se eu vou lhe deixar com uma marca, qualquer marca, vou lhe deixar então, para ele respeitar em casa de outro homem. Só isso, só, para ele ter um olhar. Isso aqui é a condição quando eu entrei em casa do outro, porque nós homens temos que nos respeitar. Mas o consentimento deles, eu não entro. Se ele entrou na minha casa, não sei o que, abriu as portas da minha esposa, tá bem. Mas ele, como homem, sabe de quem? Aí em casa do outro homem, ele vir entrar aí já. Há qualquer coisa que eu vou fazer.
1: Tá bem, Manuel, tu, Manuel, tu vais aleijar a ele. É, mas o programa hoje fala sobre exatamente o ponto que dói o homem, que é a dor da traição. Essa dor da traição leva o homem ao suicídio. E nós temos que endereçar isso. Tu já paraste para pensar se passa pela tua cabeça isso?
0: Não, não, para mim, suicídio não passa para a minha cabeça. Suicidar por causa da minha mulher, porque traiu, para mim não passa pela cabeça, não posso fazer isso.
1: Então, a última pergunta que a gente faz aqui para fecharmos essa conversa, Manuel, é, qual é o conselho que tu dás a um homem, a uma mulher, e como ajudar a gerir a dor da rejeição, do abandono, da traição?
0: Como ajudar
1: é... Exatamente. Aquela pessoa que diz, Manuel, eu já não aguento viver mais, eu vou me suicidar. Por causa dela, por causa dele. Qual é o conselho que dás? Qual é a solução para isso?
0: A solução para mim em vez de se suicidar, eu aconselharia que parar e pensar para ver dali, porque não termina a vida. Não é que termina a vida.
2: Aí daí até é o começo da vida.
0: Sim, ele muda, começa a outra história da vida dele. Então, se suicidar, para mim, não é? O melhor caminho é considerar assim: não se suicida, meu amigo. Você, a partir daí, as viver a tua outra maneira, as abrir uma nova página.
1: Manuel, eu vou te contar uma história bem rápida. Dia 28 de agosto, uma grande amiga minha, até não sei porque o programa está a tratar desse assunto, mas pronto, calhou. A gente vinha falar de amor romântico, paixão, okay? Mas calhamos agora a falar do suicídio, de amor. E ela viveu uma situação de separação. Ela estava na Malásia. Ela começou a dizer que... Começou a dar sinais à família que ela estava a ir embora. As pessoas, as irmãs, fizeram uma oração para ela. Chamaram a Deus. Mas ela desligou o telefone e suicidou. Portanto... Vamos refletir sobre isso. Bom, Tinholas, o Manuel ficou sem crédito aqui. Vou atender mais um ouvinte aqui. Quem está aqui em linha? Alô, boa noite.
3: Boa noite.
1: Boa noite, tudo bem?
2: Boa noite.
3: Estou bem, não sei como estão aí na rádio.
1: Nós estamos bem. Pode sair do barulho aí, por favor, do rádio.
3: Tá bom, vou me afastar. Sim, aqui quem está a falar é o Cauda.
1: Cauda quê?
3: Cauda Eduardo.
1: Da onde? Tete?
3: Não, aqui em Nampula.
1: Então diga lá, seu Cauda.
3: Sim, eu essa dor já senti e até agora já está a me passar.
1: De quê? De abandono, de rejeição ou de cornudo?
3: De abandono. Sim, me abandonaram, epa, fiquei sozinho, mas epa, chorei, aquilo ali agora você já está me passando, já me passou, até agora estou feliz.
1: Estás feliz?
3: Sim.
1: Não teve ideia de suicídio?
3: Não tive.
1: De vou desaparecer da terra?
3: Nada, não tive. Para mim é perca de tempo.
1: Tá bom.
3: Como ainda sou jovem, ainda tenho futuro.
1: Um abraço aí, meu irmão. Tá bom?
3: Sim.
1: Um abraço, tchau.
2: Boa noite.
1: Bom, são 20 horas e 59 minutos.
4: 20 horas e 59 minutos.
1: Tem aqui uma mensagem que diz assim: boa noite, Zumo FM. Ai, ai, ai, esse ouvido aqui. deixa eu atender esse ouvido aqui.

0: Sim, boa noite.
1: Boa noite.
0: Sim, Alexandre, noite. Diga lá, Alexandre.
1: Estou também passando nisso.
0: Rejeição, abandono ou traição, cornudo?
1: Normalmente, filho, foi duas coisas, né, ao mesmo tempo, né?
0: Rejeição e cornudo?
1: Yeah.
0: E qual foi o sentimento que tiveste na altura?
2: Nelson.
0: O que é que se passa?
2: Rejeição e cornudo.
0: Mas foi isso que aconteceu, não? Bom, vamos atender o último aviso, depois vamos à música, né? Alô, boa noite.
3: Viva, boa noite.
0: Boa noite, tudo bem?
2: Boa noite.
3: Bem, graças a Deus, nasci desse lado.
0: Como é que se chama?
2: Está tudo bem, obrigado.
3: Agostinho de Molotana.
0: Agostinho de Molotana?
3: Sim.
0: Qual é o apelido?
3: Bié.
0: Bié. Conta lá a tua história.
3: Bom, é uma história como tal, né? Mas numa situação em que a pessoa sofre uma rejeição ou abandono, por mais que a pessoa fique se murderando, porque que me deixou, isso não muda nada. A melhor coisa é aceitar e continuar para frente. O caminho é para frente, a vida continua. Por quê? Se você ficar aí a dizer por que me deixou, por aí, corrija até apanhar a ver se ficar aí sem ninguém para te ajudar até a continuar a vida.
2: Exatamente.
3: O melhor sempre é aceitar que terminou. Não adianta forçar, porque se forçar é forçado também, já não é amor.
0: É, Agostinho, eu estava a contar a história de uma amiga que chegou a esse ponto de dizer que eu vou tirar a vida. Ligou para a família e despediu-se. É, naquele momento, as irmãs juntaram-se e começaram a rezar. Rezar. Ela desligou o telefone. Segundos depois, suicidou-se. É, com reza, com oração, com palavras, como acabaste de dizer, não faz isso, não faz isso, ela acabou se suicidando. E daí eu pergunto de novo, qual é a solução para esse caso? O que é que deve-se dizer? Porque com oração, com pedidos, a pessoa foi. Jogou-se do 23º andar.
3: Bom, na verdade, as pessoas ultimamente vivem fechadas, o que não acho correto. É sempre bom uma pessoa ter alguém de confiança, seja amigo, seja um psicólogo, seja lá que for, mas a princípio amigo, acho que é a melhor coisa.
0: Ela tinha...
3: Tem um amigo que você conversa de tudo.
0: Ela tinha duas irmãs muito amigas, extremamente amigas. Há irmãs de coração, aquelas irmãs que não se largam. Mas as duas irmãs não conseguiram fazer com que ela travasse essa decisão. Portanto, mais uma vez...
2: Mas acho que elas também nem acreditavam que ela ia partir para aí.
0: Não, elas já sabiam que ela ia suicidar. Porque fazia parte da família. Famílias têm essa tendência de fazer isso. Ela dizia assim, eu vou fazer o que a mãe fez. Eu vou seguir a mãe. Portanto, tu não tens história de conseguir resgatar alguém que estava com tentativa de suicídio, não é?
3: Não, nunca passei por algo similar de alguém próximo.
0: Um abraço aí, meu irmão. Tá bom?
3: Obrigado, bom trabalho.
2: Boa noite.
0: Bom, vamos à música, né? Música. Vamos à música. Voltamos já.
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0: Vamos ficar com o José Augusto, fantasias, né? Mas é amor, hein?

Bom, vamos ficar aqui com a música. Vamos ficar com a música aí, bem right. Eric Clapton, né?

0: Obrigado, Jonas. Obrigado aí.
1: Obrigado, nós.
0: Jonas, vamos cantar junto uma música. Essa música é para os ciumentos, né? Hã?
1: Vamos lá. Meu ciúme, vai. Quem começa?
0: Posso começar?
1: Isto é Roberto Carlos. Eu não sabia que o Nelson era tão ciumento. Vamos aprender hoje com ele.

0: Ela seria tua mesmo? Se dissesse as palavras certas? Vocês, vocês miúdos estão a ouvir o programa, vocês têm que saber dizer as palavras certas.
1: Na hora certa,
0: é? Amor, na hora certa,
1: as relações humanas, afetando não apenas aqueles que amam, mas também os que estão à sua volta. Os tipos de envolvimento, o amor romântico, a ligação profunda, sexual e etc.

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2: 21 horas e 28 minutos.
0: Coração.
2: 21 horas e 28 minutos.
0: Boa noite a todos. Boa noite, Carzinholas.
1: Boa noite aos nossos ouvintes, aos que chegaram agora. Boa noite àqueles que estão na diáspora também, que são nossos queridos ouvintes. Muito obrigado pela vossa presença, por estar aqui connosco.
0: A todos que acabaram de ligar aqui o programa, este programa chama-se Porquê Amamos. É um programa que vai para todas as terças e quintas-feiras, das 20 às 22 horas, apresentado por mim, Nelson, e pelo Tinholas, ok? Este programa traz para vocês muita música que é escolhida por nós e por vocês, músicas que a gente canta em karaoke. Portanto, qualquer coisa, se a gente atropela as músicas, vocês não se preocupem, está bem? Ficam a rir aí. Riam-se, tá bom? Agora, quero dizer aqui a quem acabou de sintonizar que nós estamos a falar de um tema muito sensível e extremamente sensível, que tem a ver com o suicídio de amor. Falar do suicídio de amor significa que nós já passamos por alguém que a gente conhece, que a gente gostava, que a gente gostava, que se suicidou por causa de uma rejeição, por causa de um abandono, por causa de uma traição, ok? Para isso, nós estamos aqui a falar e vamos atender aqui já algum ouvinte que está aqui em linha, que já quer partilhar a sua história. Sim, boa noite. Alô, boa noite. Alô, boa noite. Então, falar de traição, de rejeição, de abandono, é falar daquilo que todo ser humano vai ter um amor perdido. O que eu estou a dizer aqui, para todos que estão a ouvir o programa, isto não é novela, não é uma história, é um facto. Alô, boa noite.
3: Sim, boa noite.
0: Boa noite.
1: Boa noite.
0: Boa noite, como é que se chama?
3: Nelson, Manuel aqui. Eu acompanhei a tua história. É triste. A mulher que se suicidou depois das irmãs fazer orações. É triste. É difícil. Mas, epá, devemos contar contigo. Mas também deixa uma mágoa para aquele homem ali, porque aquele homem depois vai se arrepender. Vai pensar, vai ficar uma mágoa para ele também. Vai pensar, epá, eu não te desse agido assim, não dei agido assim a minha mulher. Mas já acompanhei a tua história. Fiquei sem crédito, mas acompanhei. Muito obrigado.
0: Um abraço.
1: Ok.
0: Este caso de suicídio, de amor, Tinholas, acho que é uma aula que nós devíamos ter logo no início dos namoricos, ensinar as crianças, porque eu vejo as mães empurrar, ei, vais namorar, namora com ele, a minha filhinha vai namorar com ele, mas não vejo a conversa de filhinha, filhinho, existe rejeição, e resiste,
1: atenção aos perigos, hein, né?
0: Exatamente, né?
1: Pelo caminho,
0: exatamente. Alô, boa noite. Alô, boa noite.
4: Alô, boa noite. Como está, irmão?
0: Tudo
1: boa noite,
0: bem?
1: Boa noite. Obrigado.
4: Eu mais queria pedir um conselho.
0: Não percebi?
4: Não, queria pedir um conselho.
0: Sim, qual é o conselho?
4: Eu tenho uma esposa. Ela não faz filhos.
0: Tens uma esposa que não faz filhos, depois? Tens de falar bem alto, por favor.
4: Sim, mas eu já não quero estar mais com ele. Eu amo. Não sei como fazer.
0: Jovem, nós não estamos a ouvir bem.
4: Eu disse que eu já não quero estar com ela porque ela não faz filho. Mas não consigo lhe informar isso. E o tempo já está passando.
1: Mas tu só queres fazer filhos com ela?
0: Ou... ela é uma parideira, só, é uma máquina de fazer filhos.
1: Ou sentias amor não. por ela?
4: É. Não, ela não faz filho praticamente. Já fomos ao hospital, distante. Ela não
0: tinha. Mas não gostas dela?
4: Eu gosto dela.
0: Então por que não ficas?
4: Não percebi?
0: Por que tens de deixar?
1: Por que vocês não adotam uma criança?
4: Essa ideia é.
0: Por que não falas com ela que queres fazer filhos? E vais aí a um sítio que se faz filhos, é, como se chama aquele laboratório?
1: Uma barriga de aluguer.
0: Uma barriga de aluguer, sim.
4: Eu já tinha dito para ela, mas ela disse que ela não quer eu ter filho de outra mulher, ela só quer ela. E ela não faz.
0: Tá bom. Sabes uma coisa? Para esse caso, tinholas, a minha opinião. Para esse caso, começa a partir de hoje uma conversa. A conversa que você tem que convencer essa mulher de que eu gosto de ti, mas não quero te deixar. Mas também quero fazer filhos. E ela tem que arranjar uma solução. Entendes? Então, ela tem que arranjar uma solução. Existem clínicas que deixas lá o teu coiso, tem óvulos lá de pessoas, barriga de aluguer, e fazes filhos. Outra ideia do Tinholas aqui, que fazes coisa, adotar.
1: Já existem os filhos, é só escolher só.
0: Outra coisa, te convertes para muçulmano e fazes, tens duas mulheres.
4: Não, não.
0: Hã?
4: Não, não percebi.
0: A outra é converteres para muçulmano e tens duas mulheres.
4: Ah, ok. Sim. Acho que vai ser.
1: Vai ser a melhor solução?
4: Acho que a melhor solução será essa mesma, termos de banco de laboratório. Ela será um pouco.
0: É muito caro.
1: Mas já conversaste com ela sobre isso?
4: Sim, já falei com ela, mas ela se criar outra pessoa.
0: Olha, tu podes fazer o seguinte: tu podes arranjar uma mulher. Que não é tua mulher, é uma mulher que você quer fazer filho. Você vai a um laboratório, tira o teu coiso, esperma, e mete na mulher, sem relação sexual, sem nada. Vocês não têm relação nenhuma, não é, Tinholas? Chama barriga de aluguer, não é?
1: Tem que ir para o Brasil.
0: Eu vou ter uma brasileira?
1: Aqui em Moçambique é difícil barriga de aluguer.
0: Aqui é porque é fácil, as mulheres estão à procura sempre de...
1: Yeah.
0: Alguém que paga, né?
1: Nada, as mulheres querem um pouco mais, querem ficar com os filhos. As mulheres não deixam os filhos aqui.
0: Um abraço aí, meu irmão, tá bom? mas há mulheres aqui, Tinholas?
1: Barriga de aluguer, duvido.
0: Ah, sim!
1: Muito poucas.
0: Como uma mesada? Ah, Tinholas.
1: Mas a mesada, para ter mesada, ela tem que ficar com a criança, né?
0: Não, mesada é só um. Mesada é um 3 mil aí.
1: Tá bem, mas ela quer ficar com a criança. O direito.
0: Não, mas há pessoas que fazem filhos mesmo querem libertar.
1: Sim, há pessoas que querem. Mas...
0: Aqui somos 30 bilhões, aqui 30 milhões de pessoas. 33 milhões de moçambicanas. Não, 33 não. Moçambicanas são 33, significa que é metade. 16.
1: Não, mais de metade. As 17 mulheres, e meio, as mulheres, né? Estão em maior número.
0: 17 milhões e meio, né?
1: 27, assim.
0: Olá? Sim, boa noite.
5: Estou sim, boa noite.
0: Boa noite, tudo bem?
5: Tudo bem. Como está aí no rádio?
0: Está tudo bem.
1: Está tudo bem.
0: Como é que se chama?
5: Armindo António Milani.
0: Diga lá.
5: Epa, eu estive a banhar sobre esse assunto que estava a falar do traição, né?
0: Sim.
5: Então, traição, não tem escolha, porque eu namorei com uma baby. E aquela era uma professora, veio me despedir hoje, ainda essa noite. Epa.
1: Um pouco antes do nosso programa.
5: Sim, veio, me ligou, manda dinheiro de táxi, lhe paguei 150.
0: Estou a pedir baixar o volume aí do rádio, por favor.
5: Ok. E depois ela vem só vir só para me despedir que pá, eu vinha te falar que o nosso relação acabou. Porque pá, nada, só vim te dizer isso. Então, como eu estou a imaginar? Em vez de eu me prejudicar com problemas dos outros, eu ficar a sofrer enquanto ele está feliz com outra pessoa, eu prefiro pelo menos, epa, amanhã logo de manhã só, vou no mercado comprar uma das coisas, ele fala, só ficar ali jogar com eles, mais nada. Em vez de eu comprar bebida, ficar a me prejudicar, não posso. Pai, que é uma cena muito triste, deixa, fiquei sentado, não consigo dormir, tentei pelo menos assistir novelas, nada, nada, só fiquei aqui no rádio a escutar, só.
1: Ok.
5: Sim.
0: Tá bem, agora qual é a tua pergunta, qual é a tua preocupação agora?
5: Mas a minha preocupação é de, mesmo, tenho vontade de não ter mais nenhuma, mas, nem sei como explicar, só. Se for vencível, pelo menos me aconselharem um pouco, para eu ter um pouco de paciência, porque é normal eu lhe encontrar amanhã qualquer. Vou fazer merda.
1: Não precisas fazer isso.
5: Okay.
1: É aceitar, aceitar. Quando ela normalmente chega a esse ponto de dizer isso, é porque já acabou a relação. E tentar entender o lado dela e partir para outra.
0: A outra é continuar a paquerar a ela. Vira o próprio paquerador. Manda mensagem, ei, bom dia, tudo bem? Escreve mensagem, liga, convida para passear, como amigo. Você não desiste. Você vira o próprio guerreiro. Você conhece o guerreiro?
5: Sim, sim.
0: O guerreiro não recua. O guerreiro vê a cobra e ele sabe que ele tem que ultrapassar a cobra. Ok? Ele não volta. Ele arranja a estratégia de contornar aquele problema. Ok? Já não te quero, mas você fica ali, paciente, como o próprio caçador. Você conhece o caçador?
5: Já conheço.
0: Então, o caçador fica com a arma apontada ali. Aponta, limpa o cano, vai falando. E diz a ela assim, olha, eu estou aqui, eu não te larguei. A outra opção é como o Tinhola diz, já deixa ela, vai para outra. Não é, Tinhola?
1: Sim. Então, eu acho que...
5: O que me dói tanto, eu namorei com ele há 3 anos, porra.
1: Só 3?
5: Encontrei ela quando estava na 10ª classe. Juro, eu paguei tudo para ela. Agora que já trabalha, pá, deixa eu me despedir mesmo, que não podemos viver assim. Você, muita coisa ele a falar, mas eu não respondi nada, só fiquei sentado. Lhe pedi pelo menos para mim abraçar, disse que não posso deixar com esperança vazia. Eu não posso te grandir de graça, nem vale a pena me beijar, nem me tocar. Já não é. Até estou a me sentir lixo mesmo.
1: Não, precisa ficar calmo.
0: Agora, é normal isso, não é? Sentir-se lixo.
1: É normal, mas isso aí, tu tens de perceber que neste momento tem tantas mulheres à espera de ti. É só parar e ficares com calma e elas vão passar à tua frente, não te preocupes.
0: Irmão, tens 2 opções aqui. Ou você continua e tenta reconquistar essa mulher. A outra é você decidir arrancar para outra relação. Qual dessas vais fazer? Porque tu não podes ficar triste. Hoje tens de tomar uma decisão.
5: Mas aqui, o que eu estou a prometer, em vez de eu repetir na merda, prefiro procurar outra pessoa que possa pelo menos ficar feliz um dia, pelo menos umas 2 semanas.
1: Não vai ser um dia, vai ser muitos anos.
5: Sim, em vez de eu voltar para na merda, epa, acho que vai ser um grande castigo para mim, porque ela já não sente nada, ela está à vontade com outra pessoa, e eu é que estou a sofrer sozinho com problemas dela ainda.
1: Pronto, então...
5: Eu não fiz nada, ela veio com problemas dela só para vir me aquecer na minha cabeça.
1: Pronto, então tu tens é que ficar calmo e
0: escolher, voltas para ela. Exatamente, voltas.
1: Esperar, isso vai acontecer muito rápido, tu nem vais perceber.
5: Mas ela vai se arrepender, porque o que eu fazia para ela, mesmo ela para mandar mensagem obrigado, muita coisa, eu pagava tudo para ela na escola, que ela agora que já é professora. Quando, mudou de comportamento.
1: Quando tu ficares feliz, ela vai se arrepender e vai querer vir atrás de ti.
0: Como é que chamas?
5: Eu sou Armindo Antônio Milani.
0: Armindo Raimundo.
5: Sim, sim.
0: Eu vou
5: Armindo,
0: dizer...
5: Antônio Milani.
0: Armindo Antônio. Aqui percebe bem as nossas 2 posições. Ou você volta para a mesma mulher com outra intenção mais séria. Ou você faz aquilo que o Mano Tinhola está a dizer, salta para outra. É a tua decisão essa.
5: Mas Minha ideia, se for a voltar para ela, tenho que lhe engravidar e deixar, vou fugir. Tá bom?
0: Um abraço aí.
5: Obrigado, boa noite aí.
1: Tu depois queres maltratar uma criança que não tem culpa de nada. A vingança é terrível.
0: Interfere nas relações.
1: Vai engravidar, vai deixar.
0: Não apenas aqueles que amam, mas também os que estão à sua volta. Os tipos de envolvimento, o amor romântico, a ligação profunda, sexual e etc.

0: Must be in love, Roxette.
1: Senhora, agora vamos ficar com a música da Suzana, né?
0: É. Heart Company.
1: Ah,
0: isso é uma

0: Agora essa música é para todas as mulheres de vermelho, ok, tinholas? Quem está de casa de vermelho é a minha última música hoje, aqui para vocês. Essa música é Lady in Red, ok?
1: Chris the Bag.
0: Chris the Bag. Eu imagino eu a dançar.
1: Uma mulher de vermelho, hein?
0: Exatamente.

0: I love you. Eu te amo. Essa música é Chris Berg, Raining Red. Bom, caros ouvintes, chegamos aqui ao fecho do programa. As últimas considerações, o Tinholas. Sabemos, Tinholas, que nascemos, começámos a apaixonar, escolhemos a primeira mulher, apanhamos uma pancada, fazemos filhos, casamos e um dia há o desespero, há a separação. O que fazer?
1: Opa, apareceram aqui algumas sugestões. Há ouvintes que parece estar com os pés no chão e aceitar isso de primeira. Isso é muito bom. Mas há aqui um ouvinte que ligou-nos há pouco, que disse que quer conquistar, reconquistar a ela para se vingar dela. Então, nesse processo, a gente às vezes comete erros e pode piorar a nossa situação se a gente não conseguir chegar a esse extremo, né? A gente não conseguir vingar-se da pessoa. E o que eu apelo é que as pessoas procurem ajuda, família, amigos, e conversem e tentem explicar aos outros o que é que sentem. Pode ser que apareça alguém que possa ajudar em alguma coisa, mas sempre pensar que a vida é muito bonita, é boa e que é única, e temos que cuidar dela. Só isso.
0: Caros ouvintes, quando vocês tiverem uma situação de alguém que diz assim: eu já estou a sofrer de amor, já quero desistir da vida, procure logo um especialista, uma ajuda profissional. Logo, logo. Remova coisas que cortam, remova objetos perigosos. Não julgue. Não diga isso passa. Há mais peixes no mar, não vale a pena. Não diga isso. Ok? Um abraço para vocês. Tchau, tchau.
1: Boa noite.
0: Boa noite. 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

Evil Goddard. Tudo o que você viu. Tudo o que você contempla, embora pareça fora, está dentro, do qual este mundo da mortalidade é apenas uma sombra. Se você apenas entrar em um estado em sua imaginação e assumir sua verdade, o mundo exterior responderá à sua suposição, pois é sua sombra, sempre testemunhando sua atividade imaginária interior. Teste a si mesmo, e se você provar isso para a sua própria satisfação, você chegará à mesma conclusão que os apóstolos chegaram no capítulo 13 do livro de Atos. Então você também dirá: encontrei em Davi o filho de Jessé, um homem segundo o meu coração que fará toda a minha vontade. Se o mundo responde à sua atividade imaginária, o mundo não é Davi fazendo a sua vontade. Se o Senhor afirmou que Davi sempre faz sua vontade e você, por um simples ato imaginário, ordena ao mundo exterior que responda, você não é o Senhor? Quando você imagina algo, é como se você tocasse um acorde e tudo que simpatiza com aquele acorde responde para testemunhar a atividade em você. Se o mundo é a resposta ao que você está imaginando e Davi é um homem segundo o seu coração que fará toda a sua vontade, Davi não é o mundo exterior? Isso não é vontade, como o mundo usa a palavra. Você não deseja que algo seja assim, mas imagina-o e se convença interiormente de que é assim. E se por meio de sua persistência o mundo responder, você não apenas encontrou Davi, você encontrou o Senhor como sua própria maravilhosa imaginação humana. No pensamento hebraico, a história consiste em todas as gerações de homens e suas experiências fundidas em um grande todo. Esse tempo concentrado no qual todas as gerações estão fundidas e de onde brotam é chamado de eternidade. Em Eclesiastes, é dito que Deus colocou a eternidade na mente do homem. Mas para que o homem não pudesse descobrir o que Deus fez do princípio ao fim, só no final você realmente saberá o que Deus colocou em sua mente. A palavra hebraica Olam, traduzida por eternidade ou o mundo em Eclesiastes, é frequentemente traduzida como um jovem, adolescente, jovem. Estes são três títulos dados a Davi, filho de Jessé, e a palavra Jessé significa qualquer forma do verbo ser, ou seja, eu sou. Esse não é o nome de Deus? Quando chegar a hora de sua partida, você não verá o mundo humano não como uma multidão de pessoas, mas como um jovem solteiro, um adolescente, um jovem. Para a eternidade, é personificado como o jovem chamado Davi. Você saberá que isso é verdade somente quando chegar ao fim. Agora ouça estas palavras que se encontram no capítulo 20 de João. Pedro foi ao sepulcro onde viu as vestes de linho caídas e o guardanapo que estava sobre sua cabeça, não com as roupas de linho, mas enrolado em um lugar por em si. Você pode se perguntar por que isso é dito assim, mas eu lhe digo, as roupas de linho e o guardanapo são muito importantes. Leia a história com atenção e você descobrirá que o túmulo onde ele foi crucificado e sepultado era chamado de o Crânio. E Pedro, ao entrar no túmulo, viu as roupas de linho e o guardanapo, mas pôde ver aquele que foi colocado ali. Esta não é uma história secular de um homem que morreu vestindo roupas de linho com um guardanapo cobrindo o rosto e deixou o túmulo 3 dias depois, deixando suas roupas e guardanapos para trás. Não, a escritura é uma visão repleta de simbolismo. As roupas de linho simbolizam seu corpo físico, a vestimenta que você usa aqui que cobre sua verdadeira identidade. Esta não é a história de alguém que morreu, mas de alguém que ressuscitou dos mortos.
Nos tempos antigos, a palavra guardanapo tinha um significado muito mais amplo do que hoje. Temos um guardanapo de jantar, um guardanapo de coquetel e também um absorvente higiênico, mas este guardanapo simboliza a placenta. O guardanapo aparece separado do corpo para lhe dizer que ocorreu um nascimento. Este é o nascimento que João insiste ser necessário para a entrada no reino dos céus. Mateus e Lucas contam a história do nascimento de uma mulher chamada Maria, dando à luz uma criança que era diferente, mas nasceu como nós. Mas quando você lê a história de João, o mais profundo de todos os escritores do Novo Testamento, você descobre onde ocorreu o nascimento e quem realmente é Maria. Maria é a caveira, o útero em que Deus entrou. Blake disse: "O próprio Deus entrou pelas portas da morte com aqueles que entram. E ele se deitou na sepultura com eles em visão da eternidade, até que eles acordassem e vissem Jesus e as roupas de linho que a mulher havia tecido para eles. Minha mãe teceu esta vestimenta carnal que eu uso, e quando saí, era de seu ventre. Então a placenta seguiu. Teve que ser descarregado, pois não faz parte da terra." O mesmo acontece com o guardanapo, dizendo aqui que um nascimento em comum aconteceu no crânio, onde o drama começou e termina. Sem dúvida, incontáveis milhões compareceram aos cultos do domingo passado e ouviram que ele havia ressuscitado. Sim, ele ressuscitou, e você também, pois Deus realmente se tornou como você é, para que você possa se levantar para saber que é como Ele é. Tendo entrado em seu crânio, Ele agora tem visões da eternidade. Visões de guerras, fomes e convulsões foram inicialmente imaginadas ou não poderiam acontecer. Quando você imagina um estado e encontra sua resposta vindo de fora, você descobriu quem é Deus, pois todas as coisas são feitas por Ele. Como Ele deseja, assim será. Mas ele deve ter alguém que fará toda a sua vontade. Se são necessários 500 seres diferentes, masculinos e femininos, para responder ao seu ato imaginário, eles virão e parecerão a você a influência pela qual seu desejo se torna visível. Veja a humanidade, é Davi, sempre fazendo sua vontade. E quando seu tempo se esgota, toda a humanidade se fundará em um único jovem e personificado como Davi. Estranhamente, ele vem de dentro de você e o revela como seu pai. Então, falando por experiência própria, você dirá: "Encontrei Davi. Ele clamou a mim. Tu és meu pai." E você saberá que sua jornada está no fim. São necessárias todas as gerações de homens e suas experiências para levá-lo ao ponto de confrontar a beleza dessas experiências fundidas em um único jovem conhecido como Davi. Cada filho nascido de uma mulher saberá eventualmente que ele é o Deus que criou o universo e desejou que tudo existisse. Então ele perdoará a todos, pois saberá que eles estavam apenas a fazer sua vontade. Então, todos, resumidos, aparecerão para ele como Davi e ele dirá: "Descobri que meu filho Davi é um homem segundo o meu coração que faz toda a minha vontade." Agora chegamos a estas palavras: "Eu, Jesus, sou a raiz e a geração de Davi." Sim, chegará o dia em que você saberá que criou, entrou e animou a humanidade para que ela pudesse responder aos seus atos imaginários. E quando você julgou, todas as gerações de homens e teve todas as suas experiências, você sairá da humanidade sabendo que você é sua prole e sua raiz, portanto, seu pai. Ainda assim, você veio do Pai como prometeu a si mesmo que faria. Disseram a você: "Quando seus dias se cumprirem e você se deitar com seus pais, levantarei seu filho depois de você e que sairá de seu corpo. Eu serei seu pai e ele será meu filho.
tendo criado a humanidade, a consciência surgiu e se enterrou na humanidade. Pois uma semente deve cair no solo e morrer antes de se tornar viva, a menos que morra. Fica sozinho, mas se morrer, produz muito. Deus morreu para se tornar a humanidade que é feita do pó da terra. Seu nome é Eu Sou. Essa é a semente que caiu na terra chamada homem, humanidade. E todo homem, seja homem ou mulher, diz Eu Sou. Se Eu Sou está imaginando um certo estado e o mundo responde seja bom, ruim, seja bom, mau ou indiferente, a resposta não está a fazer minha vontade? Quer a resposta venha de uma única pessoa ou de inúmeras pessoas, eles são Davi, pois é ele quem está sempre a fazer a vontade do Eu Sou. Pois é ele que está sempre a fazer a vontade do Eu Sou. Independentemente do seu nome, cor ou raça atual, você é Davi quando responde e torna visível para mim o que imaginei. E quando você encontra a causa da resposta, você a encontra em si mesmo. Teste a si mesmo e descobrirá que seu ato imaginal foi a causa da resposta do mundo em relação a você. Então, você terá encontrado o pai e o filho e sua jornada estará no fim, pois você terá se libertado de causas secundárias neste mundo de morte. Então, sua jornada se fundirá em um único jovem chamado Davi. Você o reconhecerá como ele é, conforme descrito no livro de Samuel. Você verá a eternidade que Deus enterrou em sua mente e você será aprimorado por causa da experiência de criar esses corpos para o palco, entrar neles e interpretar seus vários papéis. Sua presença aqui me diz que você julgou todos eles, porque ninguém vem a mim a não ser que meu pai os chame. E eu e meu pai somos um. Sua presença consistente e seu interesse em minhas palavras me dizem que você está no fim da peça, tendo desempenhado o papel do conhecido e do desconhecido, do rico e do pobre, do desgraçado e do orgulhoso. Você desempenhou tudo, pois tudo está contido em você. Cada parte concebível agora é uma realidade em você, mas você não precisa ativá-lo. Você pode, no entanto, entrar em um estado e pelo simples ato de supor ativar esse estado. E nenhum poder no mundo pode impedir sua resposta. Se for necessário, uma dúzia ou milhares de homens e mulheres para responder à sua suposição, eles o farão, pois a humanidade é Davi. Um homem segundo o seu coração que fará toda a sua vontade. Todos os que foram necessários para cumprir sua suposição devem e virão para testemunhar aquilo que você está entretendo internamente. Ora, embora Nicodemos fosse membro do Sinédrio e conhecesse o pensamento hebraico a respeito da história, ele não conseguia compreender a ideia de um segundo nascimento, pois foi ele quem perguntou, como pode um homem velho entrar no ventre de sua mãe uma segunda vez e renascer de novo? Então veio a resposta, você, o mestre de Israel, ainda não sabe, a menos que você nasça do alto, você não pode entrar no reino dos céus chamado a nova era. Este é o drama de um ser expandindo-se, primeiro criando a humanidade e então limitando-se à sua criação. A humanidade, embora parte da estrutura do universo, está morta. Deus soprando sobre ele, possui o corpo e o espírito entra e o anima. Agora um corpo que está morto, Deus passará pelos horrores da jornada, sonhando com você e suas experiências até que ele desperte onde começou o sonho, no Gólgota, sua tumba, que é seu crânio. E quando Deus desperta, você desperta. Ao sair dele, você olhará para trás para ver o que ocupou por 6.000 anos. Você verá as roupas de linho que sua mãe teceu no ventre e deixará o guardanapo que o corpo expulsa.
Então, aqueles que vêm para testemunhar o seu nascimento verão apenas o corpo descartado e aquele que simboliza o seu nascimento do alto. Tendo passado pela experiência, eu posso dizer-lhe: você começou seu drama na caveira e vai terminá-lo aí. O drama é sobre Deus, pois Ele criou tudo. É Deus quem desempenha todas as partes do drama e, no final, é Deus quem se retira e se levanta de seu próprio estado morto. Essa é a ressurreição. Se você pensa em termos de um pequeno ser chamado Jesus Cristo, você perde a verdade completamente, pois Jesus Cristo é sua própria imaginação humana maravilhosa e que é o próprio Deus. Quando você imagina um estado, Deus o imaginou. E assim como um som traz uma resposta, seu mundo responderá desempenhando o papel que deve desempenhar para trazer a realização. Tudo o que você vê precisa fazer é permanecer fiel ao estado em que entrou. Agora, Paulo faz esta declaração. Lembre-se de que Jesus Cristo desceu de Davi segundo o meu evangelho. Tendo experimentado as Escrituras, Paulo o chama de meu evangelho. Ele não nega a descida de Cristo, mas sabe que Davi foi criado para ele. E tendo-se enterrado em Davi, Deus morreu ao se esquecer de si mesmo. Então, Davi aparece quando a memória retorna. E ele se retira daquele corpo para descobrir que está muito mais luminoso do que era antes de entrar nele. Muito mais translúcido, maior em poder e sabedoria do que antes. Não há limite para a expansão e luminosidade. Existe apenas um limite para a contração e opacidade. A ressurreição é simplesmente levantar-se do corpo de morte no qual você está agora encerrado. E a expansão é sua por causa de sua vontade de vir a este mundo de morte e superá-lo. Portanto, não procure nenhum guardanapo do lado de fora, pois ele é apenas um símbolo de seu nascimento espiritual. Quando a visão surgir, você saberá o que aconteceu e por que João deu tanta importância ao guardanapo. Foi João quem enfatizou o nascimento de cima, pois somente depois desse tipo de nascimento a paternidade pode ser descoberta. A placenta pertence ao corpo, mas depois que o prole sai, a placenta é descarregada. É um sinal de nascimento que pode ser visto, mas ninguém pode ver você com os olhos mortais, pois o seu nascimento é espiritual. Eles virão e verão o resto que você vestiu, mas eles não verão. Chegará o dia em que você experimentará o simbolismo das Escrituras. Então você e eu estaremos mais uma vez naquele corpo que ocupávamos antes de nossa descida para estes corpos de morte. O corpo de Cristo ressuscitado não é algo acabado, mas está em processo de ereção. Formados pelos redimidos, todos devem se elevar a essa experiência, tornando assim o corpo mais glorioso, mais luminoso e muito mais maravilhoso do que era antes de nossa descida em nossa própria criação da morte. Você não fez nada de errado que o levou a entrar em um corpo de morte chamado homem. Você estava no princípio com Deus e era Deus. Você nunca foi um pequeno verme que, saindo do lodo, se tornou um passarinho e então outra coisa para evoluir para o homem. Não, tudo isso faz parte da estrutura do universo. Você era Deus quando desceu e animou o homem. E ninguém pode descer a humanidade senão um filho de Deus, do qual há um número definido e são necessários todos os seus filhos para formar Deus. A palavra Deus está no plural. A palavra é Elohim. E quem é uma unidade composta de uma feita de outras? São necessários todos os filhos de Deus para formar o Eu Sou. Portanto, não pode haver mais neste mundo do que há filhos de Deus. Todo filho nascido de mulher vive porque nele está um filho de Deus.
seu ser ancestral, animando-o e pondo-o à prova até que se desprenda daquele corpo que é seu Davi, seu amado, tal como o mundo é. Alguém sentado em uma masmorra, se sentindo abusado, pode entrar em uma imagem de ódio e causar distúrbios no mundo. Embora ele seja completamente desconhecido e enterrado em uma masmorra, portanto, invisível para o mundo, ele pode imaginar com tal intensidade que muitos serão pegos em sua resposta. Estamos sempre a dar conselhos quando as Escrituras não têm nada a dizer sobre conselhos. Sejam bons ou ruins, a Escritura apenas nos diz para ir e cantar a eles as boas novas de que você é imortal, como eles são. Que você criou o mundo e simplesmente extraiu a si mesmo dele, assim como eles podem. Não lhes dê nenhum conselho sobre o que devem ou não fazer. Se seu filho quer deixar crescer a barba, deixe-o. Se ele não quiser crescer, não tente dar-lhe todos os seus bons conselhos. Simplesmente deixe-o em paz e a sua maneira maravilhosa. Imagine que está livre desse estado, pois o mundo pertence a você e está sempre expressando seus pensamentos íntimos. Veja uma situação como algo externo e você se enredará em suas sombras, pois todos que respondem ao seu ato imaginal são uma sombra. Como pode uma sombra ser causadora em seu mundo? No momento em que você dá a outro o poder de causalidade, você transfere para ele o poder que pertence a você por direito. Outros são apenas sombras, testemunhando as atividades que ocorrem em você. O mundo é um espelho, refletindo para sempre o que você está a fazer dentro de si mesmo. Se você sabe disso, está livre e uma série de eventos se desdobrará dentro de você para revelar a história da salvação. Então você deve contar seus irmãos, encorajá-los, pois todos são seus irmãos. Vá e diga a seus irmãos: subo para meu Pai e vosso Pai, para meu Deus e vosso Deus. No final, somos um ser maravilhoso. O corpo agora está a ser lentamente erguido dos redimidos e todos serão redimidos. Se um irmão está perdido no mundo da morte, deixarei os 99 para ir em busca dele. Todos devem ser redimidos ou o templo perderá uma pedra. Portanto, todos. Até mesmo os Hitler, os Stalins, todos os chamados monstros do mundo serão redimidos, pois eles apenas respondem aos medos e pensamentos horríveis que os homens colocam em movimento. Uma amiga escreveu dizendo que, embora raramente compre um jornal, ela comprou um jornal de domingo há algumas semanas. Nele, ela leu a história de uma mulher que se dizia uma grande médium. Acreditando que a Califórnia iria cair no Oceano Pacífico, ela e sua família estavam a se mudar para Spokane. Algumas semanas depois, um amigo veio telefonar e trouxe um jornal atualizado. Olhando através dele, ela encontrou uma história sobre a mesma mulher que, embora tivesse apenas 29 anos, ao chegar em Spokane, ela teve um ataque cardíaco e morreu. Tudo certo. No que diz respeito à senhora, a Califórnia desapareceu. Ela agora está em um mundo exatamente como este, em uma sensação de tempo mais adequado para o trabalho que ainda precisa ser feito nela para levá-la ao conhecimento de quem ela realmente é. Esta pessoa assustada morreu muito jovem, mas enquanto estava aqui, ela assustou muitos neste estado. Amigos de meu sobrinho se mudaram para Arizona sem perceber que estavam a levar consigo suas crenças e medos. Você pode ir daqui aos confins da terra. Você pode fazer sua cama no céu ou no inferno. Mas você ainda estará ciente porque Deus está lá. Porque você não pode escapar de ser Deus. Você pode não saber que está, mas se tem medo aqui, terá medo lá. Como Jó, os temores dessa senhora vieram sobre ela. Com medo, ela criou seu próprio desastre. Mas no final de Jó, somos informados de que foi Deus quem o fez, pois somente no final da jornada percebemos quem Deus realmente é.
tendo ouvido falar dele com os ouvidos, quando nossos olhos contemplam a verdade por existência, nós entendemos. Com medo, orei a um Deus externo e todos os meus medos vieram sobre mim. Então, vendo o símbolo que revela minha paternidade, eu disse: eu ouvi falar de ti com os ouvidos dos ouvidos. Mas agora meus olhos te veem. Quando Deus se retira dessa experiência fabulosa, tudo o que Ele era, tudo o que Ele era, é duplicado. Essa é a história de Jó. Ele não fez nada de errado. Jó simplesmente imaginou as coisas erradas. Ele culpou o diabo, mas o diabo não existe fora do homem. Satanás é o duvidoso. É ele quem duvida da realidade de seus atos imaginários. Se você não consegue acreditar na realidade do seu ato imaginário invisível, pode recorrer a outra pessoa e acreditar nela. Mas você está sempre imaginando, pois a imaginação é Deus. E a imaginação imaginando é o poder do mundo. No começo, você ouviu, mas à medida que seus olhos veem o resultado de sua audição anterior, você acredita. E, no final, tudo o que lhe for tirado retornará 100 vezes. Ontem o mundo celebrou a ressurreição, mas a ressurreição e o nascimento do alto são duas faces da mesma moeda e acontecem na mesma noite. Os sacerdócios do mundo marcaram a época como o primeiro domingo após a lua cheia em Áries, mas não precisa ser então. A ressurreição pode ocorrer a qualquer momento. Isso acontece e ainda está a acontecer, pois o templo está a ser reconstruído em uma escala mais gloriosa, pois nós somos as pedras vivas formando a nova Jerusalém. Acredite em mim quando digo que sua maravilhosa imaginação humana é Jesus Cristo. A imaginação entrou pela porta da morte, seu crânio, e está a sonhar com o mundo em que você vive. É a imaginação quem vai emergir, e quando isso acontecer, você é Jesus Cristo. Nunca houve outro Cristo e há apenas um. Quando acordo, sou eu. Quando você acorda, você é Ele, que juntos formam o único Senhor Deus e Criador de tudo. Não inveje nem condene ninguém, pois condenação é julgamento e julgamento é uma simpatia de sua imaginação. Com que julgamento você julgar, você será julgado e cumprirá. Você sempre encontrará pessoas ansiosas para questionar o que você pensa deste ou daquele. Tenho certeza de que se todos rastrearmos nossa ancestralidade o suficiente, encontraríamos hipês, assassinos e ladrões registados lá. No começo ninguém nasceu rei. Alguém tinha que sentir essa posição e tomá-la à força. Você não tem que voltar atrás e mudar nada ou ninguém, mas não inveje ninguém. Se alguém quer 1.000 ou 100.000 acres, deixe-os ficar com eles. Se você gostaria de morar em um lindo apartamento, diga que sim. Você pode pensar que não pode pagar pelo que deseja, mas esse pensamento é um ato imaginário. Eu sugeriria, em vez de pensar que você não pode pagar, simplesmente durma mentalmente naquele apartamento esta noite, aceitando o fato de que você tem todos os fundos necessários para pagar por isso. Persista e o mundo responderá. Você receberá o dinheiro necessário para morar lá. O mundo não causa, ele apenas responde aos seus atos imaginários, pois apenas Deus age. E Deus está em você como sua própria maravilhosa imaginação. Agora, antes de julgar, experimente. Se você fizer isso, não poderá falhar. E quando provar sua imaginação no teste, compartilhe as boas novas com os seus irmãos. Diga a todos que você encontrou como o mundo funciona. Você não precisa ter formação educacional ou social adequada para aplicar este princípio. E você não pode falhar, pois suposição, embora falsa, se persistir, se tornará realidade. Quando você souber o que quer, assuma que já o tem. Acredite que sua suposição é verdadeira. Olhe para o seu mundo mentalmente e veja o seu desejo realizado. Faça isso e você estará a provocar uma resposta aos seus pensamentos.
e em um futuro não distante você se encontrará fisicamente ocupando o estado imaginado. Agora, depois de realizar seu desejo, não volte a dormir e se apegue a este sonho que agora é solidamente real, enquanto tenta projetar um desejo por meios seculares. Somos advertidos contra fazer isso na parábola do tolo rico, que disse: "Eu tenho tudo o que preciso, mais do que suficiente. Vou derrubar meus celeiros e construir outros maiores para armazenar meus grãos e meus bens. Então eu farei. Relaxe, coma, beba e divirta-se." Mas o Senhor lhe disse: "Tolo, esta noite sua alma é exigida de você. Não se apegue a nada do lado de fora. Segure apenas em sua imaginação. Se algo é tirado de você, é porque em algum momento você assumiu a perda e por um momento se perguntou o que faria se fosse. Você esqueceu o pensamento, mas sua imagem já havia sido liberada para se cumprir. Se você deseja manter seus bens, deve mantê-los em sua imaginação e não construir celeiros para abrigá-los. Não se esqueça, lembre-se da história do nascimento contada em João. Ele não o descreve como Mateus ou Lucas, mas diz que esse nascimento é essencial para entrar na nova era. Então, no final, ele lhe dá esse lindo simbolismo do nascimento que vem por meio da morte. Pois é apenas por meio da morte que se vive. Uma semente deve cair no solo e morrer antes de se retornar viva. Então, Deus morre dizendo: "A menos que eu morra, você não pode viver. Mas se eu morrer, ressuscitarei e você comigo." E Deus ressuscitou. Agora, vamos para o silêncio.

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Oi, amor. Neville Goddard. Tudo é possível. Jesus Cristo é a verdadeira identidade de cada um. Seu nome, para todo sempre, sou eu. Portanto, quando você diz que sim, você está a declarar sua verdadeira identidade. Você acredita que todas as coisas são possíveis para alguém chamado Jesus Cristo, mas não para você? Se você faz isso é porque você não sabe quem você é. Em 1929, acreditando que Jesus Cristo era outro, estive em sua presença. Nos abraçamos e eu me tornei o amor infinito que contemplei, pois naquele momento fui incorporado ao seu corpo e me tornei um com o Senhor ressuscitado. A Escritura nos diz: ninguém jamais viu a Deus, excepto seu Filho unigênito que está no seio do Pai. Ele o deu a conhecer. Isso é verdade. 30 anos depois, o único Filho de Deus se deu a conhecer a mim. Quando fui incorporado ao corpo de Deus, pensei que era Neville. Mas 30 anos depois, quando Davi, de forma bíblica, explodiu por dentro e me chamou de pai, e eu sabia que era Deus. Embora para mim o Davi que disse: eu contarei o decreto do Senhor. Ele me disse: tu és meu filho, hoje eu te gerei. Viveu mil anos antes da nossa era e não foi relacionado de forma alguma para mim. Mas agora eu conheço a verdade das palavras. Ninguém jamais viu a Deus até que aquele que está no seio do Pai o dê a conhecer. Só quando todo o meu ser explodiu e o Filho de Deus, Davi, apareceu no Espírito e me chamou de Pai, é que conheci minha verdadeira identidade. Agora sei por experiência própria que sou Jesus Cristo e que não há outro Deus, nenhum outro Salvador. Também sei que você e eu saímos do corpo do Senhor Jesus Cristo e é para esse corpo único, um Espírito, um Senhor e Deus e Pai de todos que retornamos por meio dessas experiências que acontecem dentro de nós. Deixa-me explicar desta maneira. No final do capítulo 7 de Lucas, é dito que Jesus perdoou uma mulher de seus pecados. Momento em que aqueles que se sentaram à mesa com ele disseram: quem é aquele que perdoa os pecados? Depois, ele foi de aldeia em aldeia, ensinando as boas novas do reino de Deus. Maria Madalena, Joana e Susana foram com ele, sustentando-o com os seus meios. Os estudiosos da grande Bíblia do intérprete, considerada a obra mais erudita até o momento, fizeram esta observação a respeito desta passagem, e estou a citar com precisão: Jesus não dependia de hospitalidade casual, mas era sustentado por mulheres ricas. Você pode acreditar nisso? Eles estão a falar do homem que disse: tudo o que você deseja, acredite que você recebeu e você receberá. E todas as coisas são possíveis para aquele que crê. No entanto, somos solicitados a acreditar que Jesus dependia de outros. Por que esses estudiosos diriam tal coisa? Porque eles não tinham experimentado Jesus Cristo. Esta não é uma história de três mulheres ricas, mas daquelas que viram o túmulo vazio. Esses personagens são eternos. São aqueles que contaram o que viram, relatando suas próprias experiências. Diz-se que os apóstolos que ouviram não acreditaram, pois lhes pareceu apenas uma história inútil. Segue-se a história de que o Senhor ressuscitado caminhou com essas mulheres, embora elas não o conhecessem, perguntou: do que se trata? E um respondeu: não sabeis que crucificaram um grande profeta que foi entregue nas mãos dos anciãos e das autoridades? Então ele disse: não é necessário que Cristo sofra essas coisas e depois entre em sua glória?
E começando com Moisés, na lei e todos os profetas, ele interpretou para eles em todas as escrituras as coisas concernentes a si mesmo. Como já era tarde, pediram-lhe que ficasse, e sentado à mesa, ele pegou o pão, abençoou e partiu. Como ele entregou a eles, o reconheceram e ele desapareceu da vista deles. Esta não é a história de um homem que, enquanto janta, parte um pedaço de pão. Eu sou o pão da vida. Um dia, como uma semente estourando, o pão da vida estourará e o plano de salvação contida nessa semente se desdobrará de dentro. Quando o pão da vida se partir em você, Davi o chamará de pai no espírito. Antes dessa salvação, você não estará na presença do Senhor ressuscitado, abraçado e incorporado ao seu corpo. Esta incorporação é o seu batismo, pois é então que você está unido. E lembre-se, se você se uniu a Ele em uma morte como a dele, certamente se unirá a Ele em uma ressurreição como a dele. Observe a diferença de tempo. Você foi unido a Ele na morte e será unido a Ele na ressurreição. A semente foi quebrada e está se partindo em tudo. Você saiu de si mesmo para entrar nesse mundo e voltará a ser você mesmo, enriquecido pela experiência. A palavra traduzida como sofrer, na frase, não é necessário que Cristo sofra essas coisas e depois entre em sua glória. Significa experimentar sensações. Para experimentar sensações, você se esvaziou de seu ser divino e aceitou as limitações de um escravo. Você se comprometeu até a morte para experimentar suas sensações, tornando-se um com a morte. Você a vence quando parte este pão e nasce de dentro. Pois, a menos que isso aconteça, você não pode entrar no reino de Deus. Quando isso acontece, você terá elevado o Filho do Homem ao conhecimento de que eu sou Ele. A menos que saiba disso, você continuará perdendo seus objetivos e continuará morrendo em seus pecados. Não há ser falando com você de fora, pois Jesus Cristo não é outro. Você e eu cumprimos tudo que é dito sobre Ele individualmente, por causa de vossa singularidade. Não há ninguém como você e você não pode ser substituído no reino de Deus. Embora o que vos conto pareça uma história selvagem, é verdadeira, pois na casa de meu pai há muitos quartos. Não fosse assim, eu teria dito que vou preparar um lugar para você. E quando eu for, voltarei e te receberei para mim, para que onde eu estiver, tu também estejas. Agora as mulheres mencionadas na história de Lucas são testemunhas. Você será a minha testemunha. Vou levá-lo para a casa do pai, onde vou instruí-lo e dizer quem eu sou. Eu não posso te levar mais longe. Você deve encontrar o pai em você. E isso você nunca fará enquanto me olha como uma pessoa. Quando você me vê, você vê o pai. Mas eu não sou o pai quando você olha para mim. Você encontrará o pai somente quando seu filho unigênito, Davi, o chamar de pai. O Antigo Testamento é um projeto profético e o Novo Testamento interpreta sua profecia. Quando essa profecia é experimentada, é tão diferente do que parece ser na superfície, pois o Antigo Testamento é simplesmente um prenúncio, um esboço, de uma forma não totalmente conclusiva ou imediatamente evidente. Quando acontecer em você, e acontecerá, você nascerá do alto e descobrirá o Filho de Deus que o revela como seu Pai. O templo de seu corpo espiritual será dilacerado do alto abaixo e o Espírito Santo descerá sobre você em forma corporal como uma pomba. Então o plano de salvação de Deus terá se cumprido em você. Os homens, achando-se tão bons, estão a dizer que Jesus foi guardado por mulheres ricas e milhões de pessoas acreditam nelas. Alguns na minha própria profissão apontarão para esta passagem e conseguirão que mulheres ricas os apoiem. E eles farão acreditar que eles estão a fazer obra de Deus como você faria com vacas leiteiras. Como o homem lhe disse,
Tudo o que você deseja, acredite que recebeu e receberá. Depender de mulheres ricas para se manter. Ofereceram-me diamantes, joias de todos os tipos, dinheiro, meu aluguel pago por 5 anos seguidos, todos os tipos de coisas, mas nunca aceitei nada disso. Paguei todas as minhas dívidas, mas não com presentes como esses. Quando me disseram que essa era uma prática comum, assegurei-lhes que eu não era comum e não estava no mercado pelo que eles ofereciam. Mas as mulheres mencionadas em Lucas foram as suas testemunhas, aquelas que registraram suas visões para apoiar sua afirmação. Pois é preciso ter prova de que tudo o que foi dito de Jesus Cristo nas Escrituras foi experimentado por Ele. Não deveria Cristo experimentar essas sanções, essas emoções e então entrar em sua glória? Preciso que as Escrituras sejam confirmadas, pois não estou a falar apenas com você neste nível, mas em todos os níveis do seu ser. Um amigo me seguiu de um lugar para o outro, de um nível para o outro, enquanto eu ensinava as Escrituras. Em sua carta, ela disse: a cada palestra eu ficava tão animada que meu coração começava a se partir e no final eu mal conseguia me conter. Não nos foi dito, não ardeu o nosso coração dentro de nós quando Ele nos abriu as Escrituras? O que mais está lá? Se você ler o relatório de um médico no Jornal da Manhã e se lembrar do que o mesmo médico relatou há 1 ano sobre a mesma condição do coração humano, descobrirá que o médico se contradisse completamente, ou apenas ele esteja citando outro médico. Bem, se houver 1 milhão de médicos, você sabia que encontrará 1 milhão de tratamentos diferentes para a mesma doença? Os tratamentos estão mais na moda do que as roupas que você veste, mudando frequentemente. Mas a palavra de Deus é para sempre. Somos informados. Eu sou de cima, você é de baixo. Você é deste mundo, eu não sou deste mundo. Se isso for verdade, como as Escrituras podem ser seculares? Ele está a dizer que pertence a uma região totalmente diferente, que ele é do crânio onde foi enterrado no início dos tempos e não do ventre de qualquer mulher que teve filhos no tempo. Tudo o que você já fez foi feito por Cristo. Ele é a sua vida e sem Jesus Cristo em você, você não poderia respirar. Deixando que tudo aconteça, Ele vai vivenciar tudo como você. Acredite em cada preceito literalmente, pois ele será cumprido literalmente. Acredite que todas as coisas são possíveis para você e que você é o que deseja ser. Persista nessa suposição e ela se tornará realidade. Tendo assumido a vida que você vive agora, ninguém poderá tirá-la de você, mas você mesmo. Você tem o poder de abandoná-lo por não estar mais consciente dele e o poder de pegá-lo novamente por meio da consciência. Você é o Cristo cósmico que pregou seu poder na humanidade em 6 vórtices como a estrela de Davi de 6 pontas. No momento de puro êxtase, Deus começou uma boa obra em você e Ele a completará conforme seu estado predestinado se desdobra de dentro. Agora, vamos ao silêncio.

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